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0: Hux FM, 28 para as 10.
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4: Arrested Development, Mr. Wendell.

Para quem curte um instrumento musical, em especial as guitarras, a Epiphone lançou mundialmente a Billy Joy Armstrong Les Paul Junior Limited Edition, nova guitarra Signature do vocalista do Green Day. Desenvolvido em parceria com o músico, o modelo aposta em um design minimalista inspirado na clássica Les Paul Junior, com apenas um captador, controles de volume e tonalidade de acabamento na cor Radiant Head, refletindo a simplicidade e a energia que marcaram a carreira de Billy Joel. A guitarra traz corpo e braço em mogno, escala em rosewood, hardware de estilo vintage e acompanha um case rígido exclusivo com interior estampado em oncinha. Produzido em edição limitada, a novidade celebra mais de 30 anos da trajetória de Billy Joy Armstrong no punk rock e chega com o lema One Pickup, Two Knobs, All Attitude, traduzindo a essência sonora e visual do líder do Green Day.

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0: Ux FM 29 para as 11.
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O comentário Oasis Don't Look Back in Anger vai ganhar uma exibição especial nos cinemas antes de chegar ao Disney Plus e ao Hulu. A produção terá sua estreia mundial na 83ª edição do Festival Internacional de Cinema de Veneza e acompanha a histórica turnê de reunião do Oasis, oferecendo aos fãs imagens inéditas dos bastidores, ensaios, apresentações e as primeiras entrevistas conjuntas de Liam e Noel Gallagher em mais de 2 décadas. Escrito pelo indicado ao Oscar e ao BAFTA Steven Knight e dirigido por Dylan Saunders e Will Lovelace, o filme retrata o impacto cultural do retorno do Oasis e a conexão da banda com diferentes gerações de fãs ao redor do mundo. Com acesso exclusivo aos irmãos Gallagher e à turnê de reunião, o Oasis Don't Look Back in Anger estreia nos cinemas 10 de setembro e será lançado posteriormente no Disney e no canal Hulu.

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0: 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Abrindo esse bloco com Teenage Fan Club, Back to the Light.

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0: A turnê Forever segue surpreendendo os fãs do Bon Jovi. Durante o terceiro de 9 shows no Madison Square Garden, em Nova York, a banda promoveu mudanças no repertório e trouxe de volta os clássicos Bed of Roses e Always, que não eram apresentados ao vivo desde 2019. O retorno de Always ganhou ainda mais significado por marcar a recuperação vocal de Jon Bon Jovi, que passou por uma complexa cirurgia nas cordas vocais e enfrentou mais de 3 anos de reabilitação. A inclusão da música, conhecida por sua alta exigência vocal, demonstra a confiança do cantor em sua recuperação. As alterações no setlist fazem parte de uma estratégia inspirada no Metallica, alternando músicas entre as apresentações para tornar cada show único. Além disso, a residência de 9 noites em Nova York foi planejada para preservar a saúde de John, permitindo que ele se recupere gradualmente antes da sequência da turnê pelo Reino Unido e pela Irlanda.

0: Nete Roots. Muito obrigado pelo convite, meus queridos. Maravilha, viva o reggae!
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1: Até aqui o grupo disponibilizou dois poderosos singles.
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3: Sou Jaime Rocha, na Madrugada Rock, com as pérolas do programa Baú do Rock. Guns N' Roses.

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2: Sou Jaime Rocha, na Madrugada Rock, com as pérolas do programa Baú do Rock. Brad,

0: ladies and gentlemen, Santana.
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3: The Wings.

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2: Sou Jaime Rocha, na Madrugada Rock, com as pérolas do programa Baú do Rock.
3: Deep Purple.

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2: Sou Jaime Rocha, na Madrugada Rock, com as pérolas do programa Baú do Rock. The Arkies.

0: FM 5 e 2.
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2: Sou Jaime Rocha, na Madrugada Rock, com as pérolas do programa Baú do Rock. Nazaré.

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0: Pois é, essa é uma pequena homenagem no meu parco italiano, os italianos que me perdoem por essa pronúncia obtusa, mas a intenção apenas é de dividir com todos aqui a partida, o falecimento de Pipino di Capri, que foi um grande nome da música italiana, sobretudo nos anos 60, onde ele foi um sucesso mundial gigantesco, assim como muitos outros artistas italianos de muitas gerações. A música italiana é uma música riquíssima, e eu lembro que eu tive a oportunidade em Porto Alegre de conhecer pessoalmente Sérgio Endrigo, um desses artistas dessa geração, que um dos que eu mais admirava de todo esse grupo de compositores. E aqui, esse nosso programa é dedicado à música brasileira, mas como vocês sabem, o Brasil é formado de imigrantes que vieram de várias partes desse planeta. E aqui temos uma colônia italiana muito grande, enorme. E eu vou propor aqui, mais adiante, um programa onde a gente possa também fazer uma homenagem às músicas italianas aqui do Brasil, criadas aqui no Brasil por imigrantes ou que têm uma relação com essa cultura riquíssima, que é a cultura italiana. Então fica aqui essa pequena homenagem a esse grande nome da música italiana, Pipino di Capri. E vamos em frente com o nosso programa, então, de música brasileira.
1: Olá, Cleiton. Olá, ouvintes. Sejam todos bem-vindos. No programa de hoje, os destaques são os trabalhos do grupo Ordinários, Julie Vine e Tatiele Bueno. Eu sou Márcio Selle e dou sequência ao Ossu em Cima de hoje. Ordinários é um grupo que usa as vozes como instrumentos principais e a percussão como seu perfeito complemento, tendo a brasilidade em suas diversas possibilidades, como linguagem musical e os arranjos vocais inéditos de Augusto Ordini como fio condutor. Com 18 anos de estrada, o conjunto já passou por vários estados brasileiros e mais de uma dezena de países na Europa, América Latina, América do Norte e Ásia, levando o repertório de seus diversos projetos em festivais e turnês. O Choro Carioca, Pixinguinha, Carmen Miranda, Aldir Blanc, Bossa Nova e mesmo canções autorais dos componentes do grupo foram alguns dos temas visitados, e o álbum Brazuca é a primeira incursão do grupo em um repertório de compositores contemporâneos de diversos estilos, abarcando todas as regiões do país. O sexteto é formado por Antônia Medeiros, Augusto Ordini, Beatriz Coimbra, Fabiano Salek, Maíra Martins e Matias Correia, sendo Augusto diretor musical e arranjador, e Maíra a produtora executiva do grupo. Escutaremos com o Ordinários, do álbum Brazuca, Balanceiro, de Juliana Linhares, Cristal, Moisés Marques e Sami Tarik, com Antônia Medeiros. Logo após, Casca de Nós, de Calu Coelho e Renato Frazão, com Beatriz Coimbra. E encerrando o bloco, Cirandeira, de PC Castilho, com Augusto Ordini.

Escutamos com Ordinários, Cirandeira, com Augusto Ordini. Antes a gente ouviu Casca de Nós, com Beatriz Coimbra. E abrindo o bloco, Balanceiro, com Antônia Medeiros. De Cuiabá ao Rio Grande do Sul, de Brasília ao Rio de Janeiro, Brazuca é um retrato da pluralidade da canção brasileira e uma seleção de compositores, gêneros e localidades que pretende traçar um dos muitos retratos possíveis de uma nação de culturas tão diversas. Brazuca nasceu do desejo de valorizar o ofício do compositor, aquele artista que, na maior parte das vezes, está fora dos holofotes, mas mantém viva a tradição da canção brasileira. O álbum é um mosaico de ritmos, sotaques e poéticas, transitando pela ciranda, o maracatu, o baião e o ijexá, com parcerias que cruzam o mapa e reafirmam o compromisso do Ordinários com a diversidade da música popular. Queríamos homenagear não apenas os grandes nomes, mas os compositores que estão vivos, criando, ensinando, compondo. Nossos parceiros e que seguem movidos por necessidade e impulso artístico. Músicos, professores, aquelas pessoas que fazem um trabalho incansável e de resistência pela música. É um testemunho sobre a importância desta função, explica Maíra Martins, uma das componentes do grupo. Gravado ao longo de 2024 e 2025, Brazuca marca mais um capítulo da sólida trajetória do Ordinários, um dos grupos vocais mais ativos e premiados do país, com turnês por mais de 60 cidades brasileiras e 50 internacionais, prêmios como Profissionais da Música, Grupo Vocal e participações em festivais em países como Alemanha, França, Panamá, Chile, Portugal e Suíça. Mais músicas do álbum Brazuca, a gente escuta com Ordinários O Trem, O Tempo, O Menino, de Renato Frazão, com Augusto Ordini e Beatriz Coimbra. Logo após, Do Contra, de Iso Fischer e Lucina, com Antônia Medeiros. E encerrando o bloco, Num Ciúme Só, de Hermínio Belo de Carvalho e Vidal Assis, com Augusto Ordini e Fabiano Salek.

0: escutamos com Ordinários, Num Ciúme Só, com Augusto Ordini e Fabiano Salek. Antes a gente ouviu Do Contra, com Antônia Medeiros, e abrindo o bloco, O Trem, O Tempo, O Menino, com Augusto Ordini e Beatriz Coimbra, canções que fazem parte do álbum Brazuca, do grupo Ordinários, e que já está disponível em todas as plataformas digitais. A gente faz um intervalo e já voltamos.
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0: Ux FM 26 para as 9.
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1: Estamos de volta, eu sou Márcio Selle e este é O Sul em Cima, um programa de Cleiton Ramil. Na primeira parte tivemos o trabalho do grupo Ordinários e seguimos agora com os trabalhos de Julie Vine e de Tatiele Bueno. Você pode interagir conosco através das redes sociais buscando O Sul em Cima e também pelo e-mail osulemcima@gmail.com, enviando seu comentário e suas sugestões de pauta para nossa produção. A artista paranaense radicada no Rio de Janeiro, Julie Vine, é cantora, compositora, atriz, instrumentista e doutora em neurociências pela Universidade Federal do Rio de Janeiro. Com um currículo longo nas artes e na ciência, Julie Vine se destaca na nova cena musical brasileira. Seja na pesquisa acadêmica ou frente ao microfone, a música é a sua matéria-prima. Nascida em um meio regado de estímulos artísticos, o pai, violoncelista de orquestra, e a mãe, coreógrafa, Julie canta desde pequena. Como atriz, estreou aos 15 anos como Anne Frank, na peça O Diário de Anne Frank. Chegou às plataformas de música em junho de 2026, Pianos e Canções, segundo álbum da discografia da cantora Julie Vine. E a gente escuta com Julie Vine, dela e Matheus Prevot, Homem Virtuoso. Logo após, Retalhos de Cetim, de Benito de Paula. E encerrando o bloco, Bilhete, de Ivan Lins e Vitor Martins, com participação especial de Ivan Lins.

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1: Escutamos com Julie Vine, Bilhete, com participação especial de Ivan Lins. Antes a gente ouviu Retalhos de Cetim e abrindo o bloco Homem Virtuoso. Com pianos e canções, Julie Vine celebra a tradição do piano popular na canção brasileira, reunindo

sido preparadora vocal de outras montagens. Mais músicas com Julie Vine a gente escuta Trocando em Miúdos, de Francis Rhyme e Chico Buarque, com participação especial de Francis Rhyme. E encerrando o bloco, Balada do Louco, de Arnaldo Batista e Rita Lee.

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1: Escutamos com Julie Vai, Balada do Louco. E abrindo o bloco, Trocando em Miúdos, com participação de Francis Rhyme. Canções que fazem parte do álbum Pianos e Canções, de Julie Vai, que já está disponível em todas as plataformas digitais. Tatiele Bueno é cantora gaúcha com 18 anos de trajetória dedicada à música popular brasileira, regional urbana e latino-americana. Em 2025, lançou o EP Meu Lugar, indicado 4 vezes ao Prêmio Açorianos de Música na categoria MPB. Sua discografia inclui os álbuns Sensibilidade, de 2015, e Do Rio Grande do Passado ao Rio Grande do Futuro, de 2010. Tatiele Bueno lançou no dia 15 de maio de 2026 o single Canário do Reino, disponível em todas as plataformas digitais de áudio. A canção marca mais um passo importante no amadurecimento artístico da intérprete, reafirmando sua atuação na música brasileira e destacando seu timbre vocal em uma proposta vibrante que valoriza sua versatilidade artística e potência na música brasileira. Canário do Reino dá continuidade ao movimento iniciado com o EP Meu Lugar, lançado em 2025, trabalho que oficializou o reposicionamento de Tatiele Bueno no mercado musical. A nova fase se fortalece ainda mais em 2026, com o lançamento do espetáculo Tatiele Bueno Visita Milton Nascimento, que estreia em 3 de setembro, em Caxias do Sul. O show consolida a postura artística da cantora, evidenciando sua conexão com a essência da música brasileira e com grandes referências da canção nacional. Com uma interpretação alegre, livre e intensa, Canário do Reino simboliza liberdade, verdade e novos voos, conceitos que dialogam diretamente com o atual momento da carreira da artista e traz na ficha técnica direção artística e voz, Tatiele Bueno, produção musical, arranjos vocais, teclado e piano, Éder Bergosa, acordeon e vocais, Andrea Rossi, contrabaixo e vocais, Gustavo Viegas e na bateria, Rodrigo Zorzi. E a gente escuta então Canário do Reino, de Carvalho e Zapata, com Tatiele Bueno.
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0: Escutamos com Tatiele Bueno, Canário do Reino, novo single da cantora que já está disponível em todas as plataformas digitais. E este foi o Sul em Cima de hoje, que apresentou os trabalhos do grupo Ordinários, Julie Vine e Tatiele Bueno. Eu agradeço a sua companhia, um grande beijo a todos e até a próxima semana, com mais uma edição de O Sul em Cima.
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5: Harry Styles cancelou o show que faria em São Paulo nesta terça-feira, dia 21, no Morumbi, devido a um problema de saúde, conforme informou a Live Nation. A produtora não revelou detalhes sobre o diagnóstico e o cantor ainda não se pronunciou oficialmente. Os ingressos para as apresentações canceladas serão reembolsados pelo mesmo canal de compra. Apesar do cancelamento, o show marcado para sexta-feira, dia 24, está mantido.

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7: Para quem curte um instrumento musical, em especial as guitarras, a Epiphone lançou mundialmente a Billy Joy Armstrong Les Paul Jr. Limited Edition, nova guitarra Signature do vocalista do Green Day. Desenvolvido em parceria com o músico, o modelo aposta em um design minimalista inspirado na clássica Les Paul Jr., com apenas um captador, controles de volume e tonalidade de acabamento na cor Radiant Head, refletindo a simplicidade e a energia que marcaram a carreira de Billy Joel. A guitarra traz corpo e braço em mogno, escala em rosewood, hardware de estilo vintage e acompanha um case rígido exclusivo com interior estampado em oncinha. Produzido em edição limitada, a novidade celebra mais de 30 anos da trajetória de Billy Joel Armstrong no punk rock e chega com o lema One Pickup, Two Knobs, All Attitude, traduzindo a essência sonora e visual do líder do Green Day.
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11: O audiovisual brasileiro perdeu o cineasta baiano Richard Spencer, que morreu aos 49 anos. Reconhecido pelo trabalho no cinema, na televisão e na música, o diretor construiu uma carreira marcada por produções de destaque na TV Globo, como Mr. Brown, Segundo Sol, Chipados, Segunda Chamada, Todas as Mulheres do Mundo, Amor e Sorte, Cine Hollywood e Vermelho Sangue. Na música, Spencer dirigiu videoclipes de artistas como Pete, Rita Lee, Lineker e Johnny Hooker, vivendo do ócio, Vanguard, Criolo, Cachorro Grande, além de nomes internacionais como Aurora e Sabadô. Sua parceria com Pete resultou em trabalhos marcantes, como os clipes de Me Adora, Memórias e Deja Vu, consolidando seu legado na produção audiovisual brasileira. Ricardo Spencer completaria 50 anos no dia 25 de setembro.

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2: Olá, está começando o Fonograma. Eu sou o Douglas Barreto e no programa de hoje, uma nova viagem por sons que cruzam fronteiras, conectam culturas e mostram diferentes caminhos da música pelo mundo. Abrimos esta edição com Puro Mambo, dos portugueses Buraca Som Sistema.

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0: Encerramos este primeiro bloco com Chan Chan, releitura do duo espanhol Izio e Dodo Sound, para o clássico cubano eternizado pelo Buena Vista Social Club, agora com elementos do reggae e do dub. Antes ouvimos os portugueses Buraca Son Sistema, a mistura tropical do colombiano El Dragón Criolo, o Etio Jazz do etíope Guirma Bene, ao lado da banda francesa Acalé UB, o indie dance dos holandeses Hans Pinter e a parceria entre o produtor neozelandês Isaac Chambers e a cantora britânica Dumb Price. Intervalo e daqui a pouco tem mais Fonograma.
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1: Estamos de volta com o Fonograma, eu sou Douglas Barreto e seguimos explorando músicas do mundo, encontros culturais e artistas que transformam influências diversas em novas sonoridades. Abrimos o segundo bloco com Navegar, do brasileiro João Selva.

Fechamos o programa com Tongo Barra, colaboração entre o malinês Vielks Farca Touré e o trio texano Cruambin. Uma homenagem contemporânea à obra de Ali Farca Touré, referência mundial do Desert Blues. Neste bloco também ouvimos João Selva, carioca radicado na França e um dos nomes da nova pop tropical. O islandês Júnior Meivant, conhecido por sua mistura de folk e soul. A lituana Popa, com sua elegante leitura moderna da Italo Disco. O libanês Roger Fark e o neozelandês do Tavina e Bay Road. Eu sou Douglas Barreto e esse foi o Fonograma. Até mais!

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1: Saudações, ouvintes amantes do pop e do rock embolorado das décadas passadas. Eu sou Fernando Machado, o comandante da máquina musical viajando no tempo. O Go Back está no ar propagando suas ondas radiofônicas para suas emissoras. Então, partiu com a máquina do tempo para mais uma viagem. No programa de hoje, a máquina musical viaja para sintonizar o dial das FMs e te conectar ao melhor do pop rock brazuca dos anos 80. E só vai tocar música boa. O Go Back abre com Legião Urbana, Tempo Perdido.

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0: Foi Blitz com Você Não Soube Me Amar. Teve ainda Capital Inicial, Psicopata, Engenheiros do Havaí, Infinita Highway ao vivo. O Paulo Ricardo e o Renato Russo com A Cruz e a Espada. Kiko Zambianchi com Primeiros Erros. Paralamas do Sucesso, Meu Erro. E a Legião Urbana abriu o Go Back com Tempo Perdido, Intervalo Cultural. E voltamos com mais um bloco aqui no Go Back.
1: 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Ux FM 25 para uma.
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1: De volta com o Go Back. Eu sou Fernando Machado, seu comandante da máquina musical viajando no tempo. O segundo bloco do Go Back já está no ar e abre com Plebe Rude. Até quando esperar?

com uns e outros, carta aos missionários, teve ainda Biquíni Cavadão com Tédio, Zero Formosa, Finis África com Armadilha, Erva Doce, Erva Venenosa, Marina Lima com A Francesa e a Plebe Rude abriu o segundo bloco com Até Quando Esperar. Espero que tenham curtido o programa e que tenham viajado pelo tempo. Não esqueça, você pode acessar várias playlists do Go Back lá no Spotify, inclusive este programa. Tenham todos um ótimo final de semana. Eu sou o Fernando Machado e a gente se encontra no próximo Go Back. Até lá!

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3: O U2 conquistou mais um lugar no Billions Club do Spotify. O clássico I Still Haven't Found What I'm Looking For, lançado em 1987 no álbum The Joshua Tree, ultrapassou a marca de 1 bilhão de reproduções, tornando-se a segunda música da banda irlandesa a alcançar esse feito na plataforma. A primeira faixa do U2 a entrar para o seleto grupo foi With or Without You, que superou 1 bilhão de streams em 2024 e segue como a música mais ouvida da banda no Spotify, com cerca de 1,48 bilhão de reproduções. Entre os maiores sucessos do grupo na plataforma também estão One, Beautiful Day e Sunday Bloody Sunday.

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11: Apesar da expectativa dos fãs, Liam Gallagher voltou a descartar a possibilidade de um novo álbum do Oasis. Em resposta nas redes sociais, o vocalista afirmou que não quer lidar com a enorme pressão e as críticas que cercariam um eventual lançamento, preferindo que a banda apenas faça shows e aproveite o momento. Liam também relembrou que, embora tenha brincado anteriormente sobre um disco inédito, não existe nenhum projeto em andamento. Ainda assim, garantiu que se o Oasis voltasse ao estúdio algum dia, a banda manteria sua identidade sem tentar seguir tendências ou mudar o som que a consagrou.

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1: Até aqui o grupo disponibilizou dois poderosos singles.
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4: A Marvel divulgou o novo trailer de Vingadores Doutor Destino, revelando a primeira aparição do icônico vilão no universo cinematográfico Marvel e antecipando um dos maiores crossovers da franquia. A prévia destaca a união dos Vingadores, Quarteto Fantástico e X-Men em uma batalha pela sobrevivência do multiverso, com Robert Downey Jr. interpretando o Doutor Destino. O trailer também apresenta pela primeira vez os X-Men no universo Marvel, com personagens como Professor Xavier, Magneto, Ciclope e Mística, além de mostrar confrontos entre heróis e o retorno de Steve Rogers, o Chris Evans, como Capitão América, 6 anos após Vingadores Ultimato. O longa será o 5º filme dos Vingadores e o 39º do universo Marvel, com a história ambientada 14 meses depois dos acontecimentos de Thunderbolts.

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2: Uma declaração de Kelly Kidd, profissional da equipe de turnê do Bon Jovi, aumentou as especulações sobre uma possível apresentação da banda no The Town 2027. Em um vídeo divulgado pelo perfil Bon Jovi Brasil, ele afirmou que estará em São Paulo na próxima edição do festival, mas sem revelar por qual artista. Apesar de não citar o Bon Jovi, Kidd já confirmou participação na Forever Tour, o que reforçou os rumores entre os fãs. Até o momento, o The Town ainda não anunciou atrações para sua edição de 2027.

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16: Birmingham, na Inglaterra, prepara uma programação especial para celebrar o primeiro Ozzy Day, data que marca um ano da morte de Ozzy Osbourne, com eventos gratuitos espalhados por pontos emblemáticos da cidade natal do cantor. A iniciativa busca homenagear o seu legado e destacar a influência que ele deixou na música e na cultura. Além das celebrações presenciais, Jack Osbourne convidou fãs de todo o mundo a participarem da homenagem pelas redes sociais. A proposta é compartilhar histórias marcantes, como a primeira vez que ouviram Ozzy, experiências em shows, encontros com artista ou relatos sobre o impacto que ele teve em suas vidas. Seguindo o desejo do pai de priorizar a positividade, Jack pediu que o dia fosse uma celebração de boas lembranças, reunidas por meio da hashtag OzzyDay.

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1: 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Final de tarde de domingo, é hora de curtir o melhor do pop rock gaúcho. E a gente abre com Acústicos e Valvulados. Pá!

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0: o Rock in Rio 2026 anunciou o esgotamento dos ingressos para o dia 7 de setembro, data que terá Elton John como headliner do palco mundo. Com isso, restam entradas apenas para os dias 4, 5 e 13 de setembro. Além de Elton John, o line-up de 7 de setembro reúne Gilberto Gil, João Batiste e Luísa Sonza. Já os demais dias disponíveis terão Foo Fighters dia 4, Avenged Sevenfold no dia 5 e 21 Pilots no dia 13 como atrações principais. Os ingressos restantes seguem à venda exclusivamente pela Ticketmaster Brasil. A edição de 2026 também contará com novidades na estrutura, incluindo um novo projeto cenográfico para o Palco Mundo e o New Dance Order.
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4: Harry Styles cancelou o show que faria em São Paulo nesta terça-feira, dia 21, no Morumbi, devido a um problema de saúde, conforme informou a Live Nation. A produtora não revelou detalhes sobre o diagnóstico e o cantor ainda não se pronunciou oficialmente. Os ingressos para as apresentações canceladas serão reembolsados pelo mesmo canal de compra. Apesar do cancelamento, o show marcado para sexta-feira, dia 24, está mantido.

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1: Até aqui o grupo disponibilizou dois poderosos singles.
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2: 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Esse é o BR-106, uma hora direto com versões ao vivo do rock brazuca. Abrindo esse bloco com Nando Reis, Do Seu Lado,

0: A gente não combinou assim as entradas e saídas de música. Vocês conheciam essa, né? Eu não sei, a gente toca as outras em inglês? Sim ou não?
1: Tá.
0: Vamos tocar uma animada.
2: I wanna be sedated.
0: Ah, porque inglês é assim, é aquela tal história que eu tava falando das bandas cantando em inglês. Que é assim, quando você canta em português, dá pra você ter a certeza que as pessoas estão entendendo tudo que você tá falando e tudo. Aí quando você canta em inglês, parece que você tá cantando sozinho. É assim, horrível. Aí fica as pessoas, pô, legal. Mas isso aí. É bom, o Fá falou, a gente tem que tocar tudo que a gente ensaiou, porque senão a gente vai embora daqui a pouco. Ah, a primeira música que a gente tocou era uma do Buffalo Springfield. Foi a nossa homenagem ao Neil Young, que não veio pro Hollywood Rock, e que era o artista que eu mais queria ver. Aí o cara, pô, não vou. Aí ele não veio. Mas assim, aí a gente tocou, aí depois a outra era Rise do P.I.L. E agora, Public Image. E agora a gente vai tocar uma do Jesus and Mary Chain. Mas nem parece, ficou assim, super rapidinha. Então. Um, dois.
3: Um. 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
2: Esse é o BR-106, uma hora com o melhor do rock nacional em versões ao vivo. E o BR-106 segue com Lulu Santos, Aquilo.

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10: Arrested Development, Mr. Wendell.

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3: Estão abertas as inscrições para o Festival Universitário de Cinema de Caxias do Sul. O evento, promovido pelo Diretório Acadêmico do Curso de Produção Audiovisual,